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Participou? Já tá valendo. E pra abrir o baú de hoje, uma daquelas músicas que chegam direto no coração. Pearl Jam Black. Bora voltar no tempo?

0: Essa eu tenho certeza que você curtiu demais. Guns N' Roses, Sweet Child O' Mine, aqui no Baú da Mix. A gente vai fazer um intervalo comercial que é bem curtinho e na volta tem mais baú.
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0: A Thousand Miles, valeu todo mundo que participou. Vamos liberar agora aquele copo térmico personalizado Mix. E quem tá levando é o Johnny Gouveia, Fernando Fone 0525. Aí, Johnny, parabéns! Aguarde que a equipe da Mix vai entrar em contato contigo, tá? Acabou aqui.
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0: E essa é pra quem curte terror. A rede Cinemark divulgou uma lista de filmes que vão fazer parte da temporada do terror deste ano. Por conta do mês de outubro, mês de Halloween, alguns filmes serão exibidos no Cinemark. Longas como O Exorcista e Carrie, a Estranha, vão voltar pras telonas. Pra ver a lista completa e datas, vai lá, radiomixfm.com.br.
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0: Mix 116, tá no ar o mix acústico, fim do dia, hora de tirar o pé do acelerador e tá começando esse programa que é especial. 5 músicas em versões especiais pra fechar sua noite daquele jeito, leve, tranquilo e com muita música boa. E pra abrir o mix acústico de hoje, When I Was Your Man, Bruno Mars, numa versão que combina demais com esse clima.
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1: Mix 1125, Alicia Keys, No One, fechando o Mix Acústico desta terça-feira.
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0: 11:29. Gotcha, somebody that used to know aqui na programação da Mix. A gente vai fazer um intervalo comercial que é bem curtinho. Na volta tem muito mais e meia-noite tem No Break na Mix.
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0: Show, depois do intervalo, no break aqui na Mix.
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duas horas de música direto. Eu quero saber se você aí, ó, que tá curtindo No Break, já segue a Mix no Instagram. 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

Persuades aqui no No Break, 2 horas de música direto, tamo na última hora. Vamos tocar pra você Thunder, Imagine Dragons, Nickelback, Billie Eilish. E agora tem uma nacional aqui, ó, Capital Inicial. No Break.

0: ponto final nessa edição do No Break, Adele, Set Fire to the Rain.
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0: Tá chegando mais um Super Mix e agora a gente vai conferir só música legal. Vamos dar aquela turbinada na programação. Então aumenta o som pra curtir.
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1: É isso aí, o Mix Acústico vai chegando ao fim, mas essa vibe positiva, essas boas energias continuam. Isso aqui é só o começo de mais um dia. Fica com a gente. Esse foi o Mix Acústico.
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3: Bom dia, excelente terça-feira pra você que tá ligado aqui com a gente na Mix. Rodovias Anhanguera e Bandeirantes aqui pra São Paulo bem complicadas, mas a rodovia dos Bandeirantes tá menos pior. Ainda assim, tem congestionamento a partir do quilômetro 40 e até a passagem pelo 29 em Caieiras. 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
1: E aí, Rádio Mix.
0: E aí?
1: Aqui é a Mayara. Eu quero aquela música. Saudades do tempo, dos velhos momentos.
0: Aí.
1: É isso aí, Maneva.
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3: Atenção com o acidente na Zona Leste, um atropelamento no cruzamento das avenidas Afonso de Sampaio Souza e Oswaldo Pucci. Para você que vem a partir da Líder, é melhor fazer o caminho pela Maria Luísa Americano. 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
7: Bom dia, Rádio Mix. Oi, aqui dia. É Virgínia de Goiatuba, Goiás. Manda message pra nós, Loli Yogi. Obrigado.
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1: Fala, pessoal da Mix, aqui é o Oz, estou em São Carlos e queria ouvir Samuel Rosa, Rio Dentro do Mar. Boa. Abração.
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3: Avenida Rebouças agora muito difícil nas duas direções e por toda a extensão. Então, para o centro, é melhor utilizar a Avenida Gabriel Monteiro da Silva e para o bairro, dá para cortar um trecho pela Artur de Azevedo ou ainda seguir pela Cardeal Arco Verde, Rua Sumidouro até a Marginal. 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
1: É isso aí, já estamos de volta. 011 983 408 mil. Esse é o nosso WhatsApp pra você participar.
2: Rádio Mix, bom dia.
1: Bom dia.
2: O nome é Odair, de Itacoaxetuba. Quero escutar uma de Chris Brown, Kiss Kiss. Abraço.
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1: Bom dia, Rádio Mix. Bom dia a todos os ouvintes. Falo aqui de Irati, Paraná, e gostaria de ouvir qualquer música do Rock Set. Beijo.
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1: Tem um filme na Netflix chamado Una Bomber que vale você dar uma conferida, viu? Principalmente se você gosta de histórias reais. Na trama, que se passa nos anos 90 e também nos anos 50, um homem é procurado por causa de atentados à bomba que feriram e mataram pessoas. É um caso antigo que a polícia não consegue solucionar, então eles colocam uma especialista em linguística para analisar uma carta que o bandido publicou no jornal. O filme vai alternando de forma muito competente as duas linhas narrativas para mostrar também o passado de um personagem que tudo indica é o tal criminoso, um rapaz extremamente inteligente, mas estranho e com algumas ideias controversas e revolucionárias, e ele entra num projeto experimental de psicologia liderado por um professor excêntrico, interpretado pelo ator Russell Crowe numa atuação excelente. É um longa intenso, interessante e perturbador. O ritmo é ótimo e a produção é impecável, filmão mesmo. Só o final que tem lá só a emoção, mas eu esperava mais. O filme Una Bomber é da Netflix. Eu sou Diego Baroni, apresentador da Rádio Mix, especialista e fã de filmes e séries, e comigo você não perde tempo procurando o que assistir no streaming.
0: Você ouviu Drops?

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3: O caminho pela marginal do Rio Pinheiro, sentido Castelo Branco, tá congestionado desde a Ponte do Socorro. As duas pistas vão mal até a altura da Alexandre Dumas e as duas param de novo, logo depois da estaiada e até a aproximação com a Cidade Jardim. Local um pouquinho melhor que a expressa para Castelo. 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
2: A saída da Zona Norte para o centro pelo Corredor Norte Sul tá difícil. Da Praça Campo de Bagatelle até a ligação Leste-Oeste, também no trecho do Parque Ibirapuera. Até o centro, a parte da Zona Norte é um pouco melhor, Ponte da Casa Verde e depois as avenidas Rua de Rio Branco. 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
3: De olho agora no seu caminho pela rodovia Regis Bittencourt, que para São Paulo agora tem congestionamento do 289 em Itapecerica da Serra até o 279 no Rodoanel. Mais uma paradinha do 277 ao 275 e no acesso ao Largo do Taboão. Pro sul do país, a Regis está livre. 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

0: 14, a gente ouviu My Love, som do Justin Timberlake.
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0: Mix Total 15 para as 11. Pictures, som do Justin Bieber.
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2: Pergunta da Rafaela de São Paulo. Eu ganho pouco, preciso economizar para manter tudo em dia. A única coisa que eu vejo que poderia cortar é a parcela do meu salário, que tá comprometida com assinaturas de várias coisas, não só de streaming. Só que tá difícil cortar alguma, porque eu acho que eu preciso continuar com todas. Você pode me ajudar?
3: Ô Rafa, você falou que ganha pouco e tá precisando economizar mais. A primeira coisa que eu vou sugerir é você assistir uma aula minha chamada Planilha de Organização Financeira 2026 do Primo Pobre. É uma aula de graça, com uma planilha de graça pra você se organizar, porque antes de qualquer coisa, a gente tem que entender se você realmente ganha pouco ou se você gasta muito. Quando você preencher essa planilha, eu garanto que você vai se surpreender com o tanto de coisa que você gasta no mês e nem tava lembrando. Principalmente esses itens que a gente faz assinatura e deixa no débito automático, né? Débito automático é prático, mas é bem comum a gente pagar uma mensalidade de uma coisa que a gente nem usa há um tempão. Tem bastante gente que depois que preenche a planilha, percebe que o problema não era o salário, mas sim um monte de gastos que passam despercebidos, e às vezes o que lasca a vida das pessoas não são os grandes gastos, são os pequenos, que a gente não repara. Mas preenchendo a planilha, você vai ter um panorama de quanto tá entrando de dinheiro, quanto você tá gastando e o que você realmente pode cortar. Mas é bom lembrar que aumentar a nossa renda é sempre melhor que ficar só economizando e cortando o prazer o tempo todo, tá? Eu falo sobre isso na aula também lá, que é uma aula que tá no meu canal e eu postei no começo de setembro, tá?
4: Se você tiver alguma dúvida, manda uma mensagem pra gente no WhatsApp da Mix, 11 98340 8000, e me segue nas redes sociais, Primo Pobre no YouTube e @ Eduardo Fieldberg no Instagram.
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0: you. Mix, faltam 3 minutos pro meio-dia. You and I, som da Lady Gaga na Mix.
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1: Mix, agora meio-dia em ponto, Top Mix começa, vamos lá, que são as mais pedidas aqui da Mix. Pra indicar a sua, manda mensagem no WhatsApp da rádio, que é o 11 98340 8000, e aí você concorre também a um cupom de R$200 pra usar na Kita, um aplicativo de comida nhanhão, no maior delivery de comida do mundo. Pra levar então até o final do Top Mix, tem sorteio, manda aí, 11 98340 8000.
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0: Daqui a pouco, 17h, tem mais.
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0: começa agora 1 e 9, X, som do Green Day.
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2: Você sabia que o coração bate em média mais de 100.000 vezes por dia? E ele faz isso sem você precisar pensar. Cada batimento depende de um sistema complexo de impulsos elétricos, válvulas, músculos e vasos sanguíneos trabalhando em perfeita sintonia. E é justamente para entender como tudo isso funciona e o que acontece quando algo sai do equilíbrio que existe a medicina. Porque quando você começa a estudar o corpo humano, descobre que por trás de cada batida existe uma verdadeira aula de ciência.
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0: São 2h37. Você curtiu a Amy Winehouse com Jay-Z, Rehab. Agora se liga, se você gosta de cultura pop, presta atenção aqui, ó.
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2: Diego Barone de volta aqui na Rádio Mix. E minha dica agora é um clássico dos filmes de aventura chamado A Múmia. Você lembra? Aquele de 1999, com o ator Brendan Fraser no papel do aventureiro engraçadão Rick O'Connell, que junto com a historiadora atrapalhada Evelyn libertam por acidente durante uma expedição um espírito maligno do Egito Antigo que foi mumificado vivo porque estava namorando às escondidas a mulher do faraó. Uma vez livre, essa múmia cheia de poderes vai tentar ressuscitar a mulher que ama e trazer as sete pragas do Egito de volta, entre outras coisas. Olha, pra você que nunca viu, esse filme é extraordinário, um tipo de produção que não se faz mais hoje em dia, sabe? Efeitos especiais excelentes pra época, um elenco carismático, um roteiro que amarra bem o passado com o momento presente da história, que é os anos 20, é engraçado, com muita ação e cenários lindos e que gerou duas continuações. Então, ó, os três filmes da franquia A Múmia estão na Netflix e no clima do Avião da Mix rumo a Orlando, nos parques da Universal, tem uma atração do filme A Múmia chamado Revenge of the Mummy, uma montanha russa no escuro com efeitos especiais de fogo e alta velocidade que é de arrepiar. Se liga no Avião da Mix que tá vindo aí.
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1: Sua pele é o maior órgão do corpo humano. Ela protege você, ajuda a controlar a temperatura, participa da percepção do toque, da dor e até revela sinais importantes sobre o que está acontecendo dentro do organismo. Uma simples mudança de cor, textura ou temperatura pode contar uma história sobre a saúde de uma pessoa. E é por isso que, na medicina, observar também é uma forma de investigar. Porque quanto mais você conhece o corpo humano, mais percebe que cada detalhe importa.
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0: mais um sonsaço aí. Red Hot Chili Peppers com Scar Tissue. Daqui a pouquinho estamos de volta com mais música na Mix. Segura aí, ó.
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0: faltando 13 pras 4, essa é a Billie Eilish, Birds of a Feather. Daqui a pouquinho estamos de volta com muito mais música na Mix. Não sai daí de jeito nenhum, tá?
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0: Mix são 4h14. Eu sou na Sabrina Carpenter, Man Child.
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0: recebi um aumento. Agora eu queria saber de você o seguinte: qual seria a porcentagem que deveria ir para melhorar a minha vida e qual para investir?
1: Carol, parabéns pelo aumento e pela pergunta. Normalmente, quando alguém ganha um aumento, só pensa em subir o nível e gastar mais. Mas o que faz a gente enriquecer não é o aumento do nosso salário, é o aumento do nosso patrimônio. Pensa comigo, você pode ser uma pessoa sem patrimônio nenhum, ganhando 3 mil, 5 mil ou 20 mil. Não é o seu salário que define sua riqueza, mas o seu patrimônio. Então, a dica que eu dou é a seguinte: sempre que você quiser aumentar seus gastos, aumenta também seus investimentos. Se você fizer isso, mesmo que você gaste mais, você vai ficar cada vez mais rica, porque ao mesmo tempo que você está gastando mais com lazer, curtição, você está investindo mais e aumentando seu patrimônio. Essa é a fórmula perfeita para você nunca voltar para a pobreza. A maioria dos jogadores de futebol que ganhavam muita grana, hoje estão na pobreza, porque não souberam equilibrar os gastos com os investimentos. Se tivessem feito isso, hoje estariam ricos, com milhões investidos e vivendo uma vida muito boa, mas só torraram a grana sem investir nada. Então, você pode gastar mais, você merece, mas não tem uma regra ou um percentual exato de quanto você tem que gastar e investir. O importante é sempre aumentar os seus investimentos para garantir que, mesmo subindo o seu nível, você nunca volte para a pobreza e fique cada vez mais rica.
2: Se você tiver alguma dúvida, manda uma mensagem pra gente no WhatsApp da Mix, 11 98340 8000, e me segue nas redes sociais, Primo Pobre no YouTube e @ Eduardo Feldberg no Instagram.
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8: Vamos nessa com informações do trânsito. Cidade de São Paulo agitada. Quase 500 quilômetros de congestionamento aqui na capital. 143 apenas na zona oeste. Tem muita gente circulando na Francisco Marato, por exemplo, no sentido do bairro até o trecho da Jorge João. Quem busca Eliseu de Almeida encontra boas condições. 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
1: 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E tá na hora das melhores, mais uma edição do Top Mix. E a partir de agora já sabe o que a gente vai fazer aqui, né? Vai tocar as músicas mais curtidas de hoje. Pela galera que adora participar nas redes sociais da Mix, @Rádio Mix.

0: pra 2013 pra trazer de volta um grande sucesso da playlist da Mix. Faz tempo que você não ouvia. Com Robin Thicke, destaque de hoje fica por conta de Blurred Lines.
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1: Acabou. Foi aqui mais uma edição do Top Mix com a Lola Young Messi, fechando hoje aqui na primeira posição entre as músicas mais curtidas desta tarde de quarta-feira, dia 7 de outubro. Você que mandou seu nome completo no WhatsApp 11983408000, colocou direitinho aí a hashtag Kita na Mix, então vamos ficar sabendo quem leva duzentão na mão pra você usar lá na Kita, que é o maior delivery de comida do mundo. Dessa vez quem leva é a Fernanda Brito. Final do telefone da Fernandinha, aqui ó, 7736. Parabéns, Fernanda, a equipe da Mix vai entrar em contato aí. E se você também quer levar, né, aquele cupom de R$200 pra usar na Kita, continua na Mix, que amanhã, já sabe, tem muito mais. 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
3: Bora que bora, com mais informações do trânsito, evite o túnel Ayrton Senna na direção da Vila Mariana. Não vale a pena. Do emboque até o desemboque, tudo travado. Na verdade, o trânsito ainda vem ruim lá de trás, já da JK, no cruzamento com a Faria Lima. Quem faz o caminho alternativo pela Hélio Pellegrino, República do Líbano, caminho por cima, funciona bem. 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
2: Vamos nessa com mais informações do trânsito. Fala agora da Heitor Penteado, com problemas na direção do bairro, a partir da estação Vila Madalena até a Serra Corá. E falando sobre a Serra Corá, tem obras, viu, na altura da Palmares, no sentido do bairro, faixa da direita fechada. Esse é o motivo dessa lentidão. Passando esse trecho, libera. 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

0: YouTube, youtube.com/mixtudonamix, e pra interagir lá no Instagram, @mixtudonamix. 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
2: É, Caco. Hoje é dia 7 de outubro. Falta muito, mas muito pouco pro ano acabar.
3: Falta, né?
2: Voou, não voou?
3: Voou muito, cara.

0: daqui a pouquinho a gente vai ver bolinhas de Natal.
1: Não, na verdade eu comecei a ir em alguns supermercados, eu comecei a ver inclusive panetones. Eu falei, será que eu já compro um panetone?
0: Então, cara, a gente já começa a ficar meio doido, né? Mas sabe, olha que coisa doida, né? Na segunda-feira a gente falou sobre saúde, né? Que eu voltei a treinar e tal. E eu tô impulsionando a galera também a vir comigo nessa. Porque assim, a mente que faz a gente desistir, né? E se a gente ficar treinando por conta do corpo, a gente não vai conseguir chegar a lugar nenhum. Porque o corpo, ele é a consequência de uma mente. Uma vez a Nutri falou pra mim assim, Giz, ah, você não consegue perder o que você ganhou em 30 e poucos anos em uma semana. Então, o que te faz desistir é talvez não ver o resultado imediato. Mas hoje, pegando o gancho dessa reflexão, já indo pra reta final do ano, a gente não vai falar sobre saúde. A gente vai falar sobre atitudes. Porque atitude. A gente precisa melhorar em muitas coisas. E o tema de hoje tá demais, não tá, Caco?
1: Tá demais. E aquela coisa, né? Que a gente vai escutando os mais antigos falarem.
0: Uh-huh.
1: Né? Falar assim, olha, Giza, na sua idade. Oi. A coisa era tão mais tranquila, mais leve, porque uma coisa que eu percebi que toda pessoa que é mais velha fala pra mim, é que quanto mais velho você fica, mais rápido o tempo passa. Você já percebeu isso?
0: É, eu acho que a gente começa a fazer muita coisa, né? E, aliás, a mesma coisa todos os dias. Isso dá a sensação que o dia passou rápido. Você já reparou que quando você faz coisas muito diferentes, o dia dura mais? Mas a nossa repetição o tempo todo, no trabalho, na rotina, em casa, faz a gente sentir que o tempo tá passando mais rápido. De repente tá também. Então, galera, o tema de hoje vai de encontro com alguns pensamentos, objetivos e metas. A gente quer saber o seguinte, o que você não pode adiar mais? Manda pra gente no arroba mixtudonamix, manda no meu no giza.com, porque hoje a gente vai receber Jota Quest aqui no programa e a gente vai falar sobre o lançamento do álbum Dance Enquanto é Tempo, que vai de encontro com o nosso tema de hoje. Dance enquanto é tempo.
1: É
0: o que, que ainda dá tempo pra esse 2026, hein?
1: Dá tempo, sabe do quê?
0: Do quê?
1: Da galera colar no nosso canal do YouTube. Duvido. É lógico que dá tempo, cara. Então entra, faz o seguinte, lá. Ó. Você não tá dirigindo, tá aí de bobeira, tá com o celular na mão, tá na frente do computador, entra no YouTube, digita arroba mix, tudo na mix, digitou, apareceu no nosso canal? Aí é fácil, mano. É só você clicar lá em inscrever-se e ativar a notificação e colocar a gente na resenha. Porque enquanto toca a música, enquanto tá no intervalo,
0: tem
1: a
0: resenha.
1: Gente continua aqui, né, Gi?
0: Isso, e a gente quer você junto com a gente aqui no youtube.com/mixturamix. Vem fazer parte da nossa família. Gente, esse YouTube acabou de nascer. A gente ganhou um canal pra chamar de nosso. Porém, tem poucas pessoas lá. A gente tá até chamando a nossa galera de graminhas, porque assim, não tinha nada. Agora já tem as nossas graminhas lá, mais de 5 mil inscritos e a gente quer você também. E claro, siga a gente no arroba mixtudonamix e vamos falar sobre isso. Quero saber de você. Manda no arroba mixtudonamix, no meu também, no giza.com.
1: Oi, me segue lá também, então.
0: Ah, o Caco Grandino.
1: Dá essa moral, cara.
0: Arroba Caco Grandino é o nosso apresentador.
1: Sou eu.
0: E é o seguinte, dance enquanto é tempo. Fala aí, o que não dá pra adiar mais? Um encontro? Um jantar? Um encontro em família? De repente, fazer uma viagem com a pessoa que você ama muito?
1: Pedir desculpa pra alguém.
0: Pedir desculpa pra alguém. O que mais, Caco?
1: Deixa eu ver. Falar alguma coisa que você tá querendo falar?
0: Pra alguém.
1: Lógico, pelo amor de Deus, veja lá como você vai dar essa notícia.
0: Exato, é.
1: Então, colocar uma pessoa no mundo, dar plantada aqui, começar a plantar gente, vamos
0: exato.
1: Fazer isso?
0: O que não dá mais tempo de adiar? Conta pra gente, esse é o nosso programa de hoje, vai ser bem especial. Daqui a pouquinho, Rogério Flauzino com a gente aqui na Mix e queremos muitas, mas muitas metas para serem cumpridas até o final desse ano. Vambora, gente, dá tempo ainda, vai.
1: Tá, ô, lógico
0: que não dá mais pra adiar, inclusive manda áudio pra gente, ó, não adia mais.
1: Não, pelo amor de Deus, não adia mais. É, cara, você tá demorando demais. Por que não mandou ainda,
0: manda!
1: Cara?
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1: Mix, são 6h11. Que reflexão agora que aconteceu aqui nos estúdios da Mix. Nossa!
2: Que reflexão, hein?
1: Que reflexão com o cara!
2: Meu, é tipo assim, quando eu tô aqui com dois mineiros, cara. É impossível que essa resenha não viaje
1: com dinheiro. Eu sou do sul de Minas.
2: Santana da Vargem.
1: Perto de Alfenas, cara. Você tá maluco.
3: Você falou isso pra mim. Bicho, mas não é possível.
1: Mas é muito
3: pequeno demais.
1: Mas é pequeno demais.
3: A ilha de Santana da Vargem.
2: Ih, ó, vai começar o diário. É pequeno demais. É trembão, coisa boa.
1: Cadê o café com pão de queijo?
3: Cadê o queijinho?
1: Sabe, porque um dia feliz, o quê?
3: Às vezes
1: é muito raro. E hoje a gente tá falando exatamente disso aqui no programa, né? Rogério Flauzino tá com a gente. E, cara, a gente pegou ali o gancho, né, de tudo que vocês estão vivendo, Jota Quest, em clima de comemoração. Inclusive, pra falar aqui, ó, de Descobridor de Sete Mares, essa parceria, né,
3: tá
1: que vocês fizeram.
3: Aí, tá
1: bombando a programação. Jota Quest, Tim Maia.
2: Cara, lembra que a gente fez aquele react ontem do 50 Cent?
1: Lembro.
2: Aumenta aí.
1: Ó. O quê? Ah, vamos fazer.
2: É impossível, cara.
1: Ó a vibe, ó a vibe, ó.
2: Meu Deus, o corpinho não para.
1: Cara, que delícia essa vibe, né?
3: Groovizão, né? Meio disco, né? Funk, disco funk.
1: Ó. Pois bem, cheguei. Rogério chegou na casa.
2: Sempre à vontade.
1: Ele tá à vontade.
4: Na verdade, eu sou assim.
1: É isso mesmo. Rogério, você viu que a gente pegou um tema de hoje bem inspirado, né, no que vocês estão fazendo, os meninos do Jota Quest. Dance enquanto é tempo. Quantas coisas a gente deixa pra depois, a música para, né, o tempo acaba e a gente fala, por que eu não fiz, né?
3: É tempo de fazer isso. O Dance enquanto é tempo é o nome da música do Tim Maia, que foi a primeira música do Tim Maia que a gente gravou lá no primeiro disco. Por causa dessa música, a gente teve que falar com ele, ficou conhecendo ele e começou a nossa história com o mestre. Pouco tempo depois, um ano e meio depois desse primeiro contato e alguns pequenos encontros, o Tim faleceu.
1: Nossa.
3: E aí, naquele momento, nosso último encontro com ele foi no Planeta Atlântida. A gente tocou no mesmo palco, fomos assistir o show, ele falou da gente e tal. Conversamos naquele dia, no dia seguinte também. E aí, dois meses depois, ele faleceu. E desde aquela época, a gente fala, a gente precisa fazer uma homenagem pro Tim Maia, precisa fazer um disco pro Tim Maia, precisa fazer alguma coisa pro Tim Maia. 30 anos se passaram, o nosso primeiro disco, que tem Dança Enquanto é Tempo, tá fazendo 30 anos do seu lançamento. E a gente falou, o que nós vamos fazer agora? Ah, vamos lançar o disco de novo? Não, você até pode lançar, mas é o mesmo disco, vamos gravar ele de novo? Pô, mas o legal era aquele disco que a gente fez, hoje nós vamos fazer outro, não é aquele, com as mesmas músicas. Não, cara, vamos fazer aquele disco do Tim Maia? Vamos homenagear o cara que foi um dos, né, um dos nossos padrinhos, um dos faróis aí da nossa caminhada e tal. Todo mundo topou parar na hora, fomos, já começamos, o PJ começou, foi produzir o disco. Nas férias ele começou a fazer as demos e de repente aí o disco tá aí. São 16 faixas, 16 clássicos do Tim Maia, releituras nossas para essas músicas e tal. Chamamos um monte de convidado especial. Já tá, essa já é a segunda de trabalho oficial, mas a gente tem vários videoclipezinhos com os Garotinho, o Carlinhos Brau cantando Que Beleza, a Negralita cantando essa. Tony Tornado e o filho do Tony Tornado. Tony Tornado tem 96 anos.
2: Caramba.
3: Cantando Sossego.
2: Qual é o segredo?
3: Não, é inacreditável.
2: Que é um garotão.
3: Ele tem 96, não é 86, é 96 anos. Cantando e tal. Com a gente, ele teve há 30 anos no disco 1, ele tinha 66, agora ele tá 96.
2: Caraca.
3: Fez. Temos Tiaguinho cantando Réu Confesso. Então, esse disco, o conceito desse disco é exatamente Dance Enquanto é Tempo. Não deixe pra fazer depois o que você pode fazer agora. A gente tá pra fazer isso há muito tempo e o Jota entrou numa fase que é o seguinte: vamos fazer o que a gente ainda não fez.
1: Boa! Né?
3: Assim, coisas que a gente gostaria de fazer e ainda não fez, que a gente poderia ter feito, vamos fazer, cara, porque a gente não sabe o que vai acontecer.
1: E do nada, né? Acaba e para tudo.
3: E esse conceito é o seguinte: por causa desse conceito, tá nascendo mais um projeto, que é um desdobramento do álbum do Tim, que é uma ideia que a gente tem há 1000 anos também, que é fazer uma festa show. Então vai acontecer agora, dia 12 de dezembro, no Rio de Janeiro, e dia 19 de dezembro, aqui em São Paulo, lá no Surrai, nós vamos fazer as duas primeiras festas, festa show que chama Segue o Baile.
1: Segue o Baile.
3: Jota Quest toca Tim Maia.
1: Nós vamos, né, Caco?
2: Com certeza.
1: Vamos,
2: certeza.
1: O Brasil também,
2: com
1: né?
2: Certeza.
1: O Brasil tá convidado também,
3: e, ó,
1: né?
3: Os ingressos começam a ser vendidos sexta-feira, a gente lançou isso ontem. Porque a gente sabia que a gente ia passar por aqui, falou, lança logo esse clipe pra poder falar lá amanhã pra convidar a galera.
2: Posso falar? Mineiro é safo demais, cara.
1: Mano,
2: né?
1: O mineiro, sabe por quê? Ele come o quê?
2: Ele come quieto, mas ele é estrategista, porque ele já mandou essa agora, da festa, que agora o Jota Quest vai ter uma festa pra chamar de sua.
3: É, uma
2: festinha. E pra uma convidar festinha. A galera. Só que ele já deu spoiler e falou: ó, é dia 12, dia 19, dia 12 lá no Rio de Janeiro, dia 19 de dezembro aqui em São Paulo, no Surrai. E as vendas vão abrir quando? Sexta-feira?
3: Sexta-feira agora.
2: Sabe qual que é essa estratégia? Quinta, né?
3: Sexta.
2: É pra bugar a etiqueteira. É pra travar.
1: É pra bugar a etiqueteira, vamos embora.
3: Quem buga a etiqueteira chama NX0.
2: Não.
3: Esses buga já tá com essa.
2: Buga sim que eu sei.
1: Bom, dança enquanto é tempo, que não dá pra adiar mais. Tem áudio aqui, vamos ouvir? Vamos com a gente, Rogério?
3: Vamos.
1: Ouvir aqui a galera também? O Brasil fala. Vamos lá.
0: Boa tarde, galera da Mix.
1: Oi.
0: Boa tarde, Giza. Boa tarde, Caco. Boa tarde, Yas também. A gente quase não lembra de mandar uma boa tarde pra Yas aí, mas fica aí meu abraço.
2: Aê!
0: Yas, e meu boa tarde pra ela. É, quero um abraço também do Rogério Flozinho, sou muito fã. Ainda hoje estava ouvindo
2: o Jota
0: Quest. É, duas coisas. Primeiro que a Giza falou aí que tá fazendo as mesmas coisas, o tempo passa depressa, e fazendo coisas diferentes, o tempo passa mais devagar. Eu não concordo muito, porque quando você vai viajar, você tá numa rotina totalmente diferente do que você tá fazendo, e o tempo voa. Você não vê. Eu acho que realmente é a rotina nossa vida corrida, que faz com que isso aconteça, ou é realmente a idade que vai chegando, ou os dias estão passando mais rápido mesmo, não tem outra explicação, né? Por conta dessas mudanças de horário de verão aí, tá cada vez passando mais rápido. É, eu acho que não dá pra adiar pra mim, né? Pra mim, na minha vida, eu acho que é os meus estudos. Né? Eu sempre tô querendo estudar, sempre tô querendo estudar mais, mas fico procrastinando, e ainda, pra piorar, ainda eu tenho TDAH. Então eu acabo procrastinando cada vez mais, mas eu sei que é uma coisa que eu não posso esperar mais. Valeu, galera da Mix. Um abraço.
1: Valeu, meu amor.
2: Valeu, garoto.
1: Eu quis dizer no sentido de, tipo, eu falei pra ele que quando a gente viaja, a sensação que a gente tem é de que o dia durou mais. É porque a gente faz mais atividades. Fazer as mesmas todos os dias dá uma sensação que, sei lá, o dia passou e você não fez nada, né? É nesse sentido de aproveitar a vida. Sair da rotina.
3: Tudo. Cara, é lógico que a gente tá querendo sempre... Quando a gente classifica a coisa como trabalho... Então parece que tem um negócio assim. Por isso que a indicação, né, da gente tentar trabalhar com alguma coisa que a gente goste bastante, mesmo que a gente não ganhe tanta grana, ou que a gente, né, não tenha tanta folga, é bom, porque o trabalho é diversão também, é emoção, é coisa toda. Isso é uma coisa boa pro cara na decisão. Pô, vou trabalhar com um negócio que eu não gosto, vai ser porra, não sei o quê.
1: Você
3: vai ganhar mais grana. Pô, mas então essa eu acho que é uma questão assim na vida de todo mundo. Por isso que eu não acho muito justo, muito certo, a cobrança que se faz muito, eu acho, pelo menos quem estuda, né, faz a escola certinho, depois você entra na facul, você tem que decidir, sair do vestibular, falar assim, o que que eu vou fazer da minha vida? Muito jovem, com cara com 18, às vezes tem que decidir que faculdade que vai fazer e tal. Eu acho que isso tem acontecido muito cedo.
2: Sim.
3: Na vida do
2: cara. Né? Talvez tenha que ter um espaço dele,
3: o cara
2: sair do
3: viver
2: colégio.
3: Mais coisas e tal. Eu comecei com música muito cedo. Comecei com 12. 12, 13 anos, já tava cantando à noite. A minha paixão pela música, ela aconteceu muito cedo. E aí, depois eu fiz faculdade, fui trabalhar. Mas aí a música foi dando certo, eu tive essa ilusão, né? Graças a Deus deu certo e eu vivi. Mas eu sei que muita coisa, que muitas paixões nascem na infância e adolescência. E o cara tem que sacar isso. Cara, eu amo fazer isso. Então foca nisso, saca? E
1: foca.
3: Vai nessa.
2: Cara, o Rogério, ele falou uma coisa que eu acho que o ímpeto que te movia quando você era criança... Você sentia que era uma coisa inexplicável o porquê que você ficava tão
3: inexplicável?
2: Eu falei isso outro dia pra Gi, cara. Eu pegava o violão, ficava ali trancado num quarto e tocando, e pegando revistinha, aprendendo música do Jota Quest, inclusive. E aquilo era uma coisa que eu não sabia o porquê, eu só sabia que eu não podia parar. Sabe? Aquela
3: não,
2: coisa
3: era
2: de
3: uma
2: faça
3: coisa...
2: agora, começa
3: exatamente.
2: Agora.
3: Eu acho assim, e aí eu tive um apoio dentro de casa, assim, isso é muito importante. Às vezes os pais, cara, tem que ficar ligados. Porque os talentos, os primeiros talentos, contam demais. E você tem que ficar de olho. Pô, meu menino desenha bem. Pô, esse menino é curioso pra tal coisa.
2: Joga a bola bem.
3: Olha, joga a bola bem. Incentiva, cara. O cara gosta. Você vê que o cara gosta.
1: Os sinais
3: incentiva.
1: Aparecem,
3: Porque não é que o cara vai virar um jogador de futebol famoso, não sei o quê, mas só do cara encontrar uma coisa que ele ama, isso tem um peso e um valor absurdo. E a gente às vezes vê, eu conheço histórias de pais que incentivam o filho até uma certa idade. Depois dessa idade, ó, acabou a brincadeira, agora você vai trabalhar, vai fazer alguma coisa. Porque esse negócio aqui é coisa de vagabundo. Acontece muito com a galera da música, a galera do esporte. Falou, bicho, negócio de jogar bola aí. Não, a bola, o futebol até que não, porque, né? Porque quando o menino é bom de bola, o família já começa a olhar cedo, pro, né, cara, assim, ó.
5: O primeiro olheiro
3: a gente
5: família,
3: pode ficar,
5: né,
3: rico com esse menino.
5: Com certeza.
3: Mas não são todos os trabalhos.
5: Não.
3: Mas o que eu acho que eu queria deixar assim, é, os talentos das crianças, dos filhos, eles estão ali, cara. A gente tem que ficar de olho, porque às vezes tá ali o negócio. E
1: exato,
3: a gente fica querendo inventar a roda de botar o cara pra fazer um trem que às vezes ele nem gosta
1: tem
3: tanto.
1: Nada a ver.
3: Rola uma pressão, assim.
1: E o seu filho não é você, tá, gente? Tem que deixar. Tem que deixar o filho ser o que ele quiser ser. E você tem que só perceber isso e impulsionar. Claro, agora
3: guardando sempre as devidas proporções, né, cara? Da condição financeira que a família tem, da onde.
1: Exato.
3: Tudo o que a gente consegue proporcionar pro cara.
1: Ó, agora a gente vai pro intervalo, só que antes, vocês já ouviram falar daquele ASMR?
5: ASMR?
1: É um negócio de som.
5: Ah, sim, você que a galera fica fazendo
1: fazer
5: as coisas
1: agora
5: no microfone, vai.
1: Vamos lá, gente,
5: vai
1: fazer um ASMR junto com o Rogério Flauzini e com o Caco.
5: Vai lá.
1: Vocês aí no carro vão ouvir o que eu estou fazendo. É só barulho das coisas, quer ver como é que funciona? Ah. Rogério, valendo, tá?
3: Aí eu tenho que adivinhar?
1: Ó, o pessoal que tá ouvindo o programa sem trilha, sem... Ó. Tô abrindo.
3: Opa. Peraí, tá abrindo o negócio.
5: Eu tô achando que isso pode ser um prêmio?
1: Peraí, ó.
5: Olha.
1: Tirando o pacote.
5: Peraí, posso sentir o cheiro? Deixa eu ver.
3: Aí acerta.
5: Deixa eu ver.
3: Sentir o cheiro, acerta.
1: ASMR.
5: Olha, que coisa gostosa,
1: pera,
5: cara.
1: Pera que agora tem o último som disso pra ir pro intervalo. Peraí. Não, é muito da hora, cara. Deixa eu ver.
5: Nossa.
1: Que é isso? O que é isso, Caco Grandino?
5: Ah, não vou falar. Quer que eu fale?
1: Claro. Ah, então quero... antes do intervalo.
5: Uma camiseta linda do Jota.
1: É
5: sua?
1: Jota Quest Tim Maia.
5: Olha, é que eu não enxergo de longe.
1: Meu
5: que
1: Deus, Deus, essa camiseta essa aí, linda.
3: Não é do Tim Maia ainda. Não, essa aí é
5: Who the Fuck is Jota
1: Quest. Who the Fuck is... Mano, eu amei.
3: Isso aí é lá da Paranoide, da lojinha do PJ, que tá fazendo camisetas relacionadas com música, com rock, com vários artistas. E ele fez essa camiseta. Tá bombada.
1: Tá bombada.
3: Na lojinha do Jota, porque a gente viu
1: linda.
3: Tima com Mick Jagger, tima com Kate Richards.
5: Uh-huh.
3: A gente falou, faz uma do Jota, mano, bombou, a galera tá amando essa camisa, todo
5: já
3: mundo.
5: Já virou aquela camisa meme, né?
3: Virou, cara, todo mundo quer usar.
1: Vamos fazer o seguinte, vamos presentear os nossos ouvintes
5: agora,
1: com essa camiseta?
5: Bora.
1: Então, beleza, tá valendo a partir de agora essas duas camisetas, então se você não viu essa camiseta, nem precisa ver, é linda, só isso que eu te digo. Deixa chegar na tua casa, qualquer coisa você não consegue entrar na live, não tem problema, só concorra. Como? Muito simples, participando do programa, vamos trocar uma ideia, o que não dá pra adiar mais, e aí você vai mandar no final do áudio ou no youtube.com/mixtudonamix. Eu quero a camiseta do Jota. Eu quero a camiseta do Jota. No Instagram só? Então só vale no Instagram, @mixtudonamix. Vai lá no nosso Instagram, manda um áudio, participa do programa e manda.
5: É em áudio
1: eu
5: também,
1: quero,
5: né?
1: Camiseta do Jota. Valendo.
5: Tá fácil, hein?
1: A partir
5: muito
1: de agora.
5: Ó,
1: mas
5: tem que mandar, eu quero a camiseta do Jota, tem que já mandar uma braba aqui do nosso tema de hoje, hein?
1: Exato.
5: Não é só
1: aí
5: ficar aqui só pedindo o prêmio, não, mano. Tem
1: o que não dá mais pra adiar? Participa e ainda pode ganhar a camiseta do Jota. Ela é muito da hora, eu já quero participar. Sabe o que não dá mais pra adiar?
5: O quê?
1: O break comercial.
5: Ih,
1: eu quero a camiseta do Jota!
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5: Mais informações do trânsito, fala agora da Rebouças. Tem complicações na direção de Pinheiros. Tem muita lentidão a partir da Oscar Freire até a passagem pela Faria Lima. Busque o caminho alternativo da rua Arthur de Azevedo que funciona melhor. Na direção da Paulista, hoje não é o pior dia da Rebouças, mas tem também pontos de lentidão entre a Faria Lima e a passagem pela Avenida Brasil. Alameda Gabriel funciona melhor. 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

0: reflexiva aqui no programa, viu? Estamos falando uma parada assim que vai de frente com tanta coisa que a gente acredita e que a gente não faz, né? Estamos falando de coisas que não dá mais pra adiar. E se você voltar lá em janeiro, provavelmente você deve ter colocado como meta guardar um pouquinho de dinheiro, fazer pelo menos a reserva de emergência. Só que aí a realidade do brasileiro às vezes é muito difícil, a realidade da sua vida também, da nossa vida, né? E aí não sobra no final do mês. Mas será que existe um valor mínimo pra gente começar? E é tarde pra começar agora, Fabi. Excelente noite pra você. Ou dá pra adiar mais um pouquinho?
1: Não dá pra adiar, não, Gisa.
0: Boa.
1: Hoje o tema calhou certinho com o tema do programa, né?
0: Sim.
1: Não dá pra gente adiar. Muita gente tem dificuldade. Eu quero boa noite pra você, noite. Pro Flauzino, pro Caco. É. A gente tem dificuldade mesmo de fazer essa reserva, né? Mas assim, Gisa, não tem um valor mínimo, tá? É, isso depende muito da rotina financeira de cada um, né? Mas se a pessoa não começar a guardar, ela nunca vai conseguir
0: Exato.
1: Montar essa reserva, não é verdade? Então, a minha sugestão é a seguinte. Dá uma olhada aí quanto que você pode economizar por mês. É 100 reais? É 50 reais? É 300 reais? Definido isso, aí quando entrar o dinheiro do seu pagamento, já separa esse dinheiro para não correr o risco de você gastar com coisa supérflua. Você falou isso esses dias, né? O boleto eu, né? E pouco a pouco você vai conseguir sim montar a sua reserva de emergência, viu?
0: Nossa, e isso é muito real. Eu falei nesse episódio, vou falar de novo. O dinheiro da origem, ele vai fazer você crescer. O dinheiro do final, não necessariamente, porque às vezes sobra 300 reais, 100 reais, você vai falar assim, ah, não, eu não posso guardar, sabe por quê? Imagina, só sobrou isso. Agora, da origem, você já vai pegar isso, já vai guardar, e daqui a pouquinho você vai se empolgar e vai guardar cada vez mais. E mesmo que essa reserva aí não seja grande, gente, tá tudo certo. Ela pode ajudar a enfrentar algum perrengue na hora que você menos esperar, não é não, Fabi?
1: Exato. Exatamente. A nossa recomendação, Gisa, é que a reserva de emergência tenha de 3 a 6 meses do seu gasto mensal. Então, por exemplo, se você gasta 3 mil reais por mês para viver, a reserva precisaria ser entre 9 e 18 mil reais. Mas a gente sabe, né, que para muita gente vai demorar um pouco, né, para juntar esse dinheiro. E nesse meio tempo, pode acontecer algum perrengue. Por exemplo, quebrou o seu carro e você depende dele para trabalhar, para levar as crianças na escola. Então, se você tem a reserva de emergência, tá tudo bem, porque aí você usa esse dinheiro que tá guardado para consertar o seu carro e depois começa a montar a sua reserva novamente. Por isso que é importante, Giz, guardar a sua reserva, né, num investimento que você possa sacar quando você precisar. 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
0: 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Beijo, Fabizinha. 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
1: Mixão 635 de volta por aqui. Eu sou da Taylor Swift, Long Live. Gente, estamos falando aqui o que não dá pra adiar mais. E agora há pouco eu falei com a Fabizinha, né, Eduardo, da sua conta. E ela falou pra você começar a fazer a sua reserva de emergência ontem, agora. Guarda quanto você puder. 10 reais, 20 reais, 30 reais. O importante é começar. Mas diz, ah, não tá sobrando nada. Mas peraí. E aquele financiamento que você tá pagando 3 carros, 4 caminhões, 50 motos? Isso é real, não é, Donato?
2: Boa noite, Mix.
1: Boa noite.
2: Maravilhoso.
1: Tem que tirar da onde dá, não é verdade?
2: Tem que tirar da onde dá.
1: Mesmo,
2: tem que tirar da onde dá.
1: Onde
2: eu, tava comentando que o Bom Acordo, que é essa empresa que a gente fala da revisão de financiamento, ela tem mais de 10 anos. Há mais de 5 que eu faço a divulgação dessa empresa em rádio e TV.
1: Uhum.
2: 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Você não vai sair daqui da loja com o carro. Então essa história de que o brasileiro não lê letrinha miúda, mesmo que a gente lesse as letras miúdas, o financiamento ele sempre vai ter juros mais altos do que deveria, taxas abusivas, seguros que você não contratou, que fazem a parcela ficar até 30% mais cara do que ela deveria. Então hoje uma pessoa que está pagando com dificuldade, a gente sabe como é que está a situação do país.
1: Por isso que não guarda dinheiro.
2: Exatamente. A gente tá sempre fazendo dívida, aí tem muita gente que faz o empréstimo para pagar o financiamento, acaba virando uma bola absurda,
1: sempre devendo, que
2: é impagável. 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
1: Aquele bate-pronto rápido pra galera. Ô, Donato, já terminei esse financiamento. Dá pra recorrer?
2: Dá pra recorrer.
1: Paguei só uma parcela. Dá pra entrar?
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1: Mix faltando 20 para as 7, gente. Aproveita. Rogério Flauzino tá aqui. Estamos falando do novo trabalho aí de Jota Quest com Tim Maia. Tá valendo uma camiseta. E para você concorrer a essa camiseta, presta atenção. Você vai mandar um áudio agora no arroba Mix Tudo na Mix, né?
2: Exatamente. Você vai contar pra gente o que, que você não pode mais deixar pra amanhã, cara. Que você tem que começar a fazer hoje. E aliás, eu dei uma olhada aqui nas DMs do Mix Tudo na Mix.
1: Tá bombando?
2: E tá bombando muito. Então, assim, se você quer muito essa camiseta, quer muito participar, corre, porque o programa já tá indo pra reta final, hein?
1: Exato. E é o seguinte, você vai participar falando que não dá mais pra adiar antes de 2027 e no final vai falar, eu quero a camiseta do Jota Quest. Ou do Jota, já tá ótimo, já tá concorrendo. A gente volta já, já.
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5: Ô, Caco, você acha fácil, extremamente fácil a gente chamar a nossa audiência pra falar sobre o tema de hoje?
7: Mas é fácil, extremamente fácil pra você e pra todo mundo que tá ouvindo a gente no Mix Tudo no Brasil inteiro.
5: Ainda mais com o Rogério Flauzino aqui, né?
7: É.
5: Então vamos?
7: Agora.
5: Dá play nos áudios?
7: Por favor.
5: Com esse som? Bem de fundo aqui, ó. Vamos lá, o que não dá mais pra adiar.
8: Oi, Giz, oi, Caco, oi, as.
7: Olá.
8: É um prazer estar falando com vocês, eu sou o Júnior, sou de Montes Claros, Minas Gerais.
7: Ó. Oh.
8: E queria parabenizar o Jota Quest por representar tão bem Minas Gerais.
7: Ah, okay.
8: E, ó,
7: obrigado.
8: Hoje eu faço 25 anos e eu queria não só mandar um abraço pra todos vocês, mas perguntar pro Rogério Flauzino o que ele faz pra eu também chegar aos 54 em forma. Abraço.
9: Ei, garoto, ó, em primeiro lugar, parabéns pra você. Muita saúde, muita energia boa. Adoro Montes Claros. A galera de Montes Claros, você é muito jovem, talvez você não saiba, mas o seu pai, sua mãe, deve ter me visto cantar no boteco, quando eu me chamava Rogerinho de Alfenas.
7: Rogerinho de Alfenas.
9: Rogerinho, cara. Rogerinho, só banda de Alfenas.
7: E seus teclados.
9: Seu pai e sua mãe devem ter visto isso.
5: Incrível, né?
9: Porque Montes Claros é uma cidade que eu gosto muito, porque Alfenas é uma cidade de muito estudante. E muita gente de Montes Claros estuda em Alfenas. Então, quando chegava as férias, eu ia, como eu era famoso em Alfenas, e o povo de Montes Claros todo me conhecia, eu ia para Montes Claros cantar lá com o meu amigo tecladista, meu irmão também. Mas o meu amigo tecladista, que era o Marcão, que era de lá. Então, a gente passava as férias em Montes Claros, ganhando dinheirinho e tocando nos botecos da cidade, que a gente era famoso e a gente era de fora.
5: Rogério.
9: Quando o cara é de fora, é melhor. Quando o cara
7: você
9: é de...
7: era o forasteiro.
9: Eu era um
7: de
9: forasteiro.
7: Claros.
9: E aí eu fiz muito show lá.
5: Você tinha quantos anos nessa época?
9: Ah, eu tinha...
5: Bem novinho, né?
9: Bem novinho, 19, sei lá.
5: Que top,
9: 18,
5: cara.
9: 19, 20, por aí. 20, por aí.
5: Vamos lá,
9: mais. E assim, ele perguntou o que eu faço pra manter
5: verdade?
9: A forma. Cara, eu tenho, desde os 30 anos, eu vou à academia, corro e tal, não sei o quê. De vez em quando eu paro de ir, mas eu volto sempre e tal. Eu acho que esses 30 anos de academia, 30, 20, sei lá, 20 e poucos anos, fizeram a diferença, porque... Senão a gente não aguenta esse tranco nosso de subir no palco e cantar.
7: Não aguenta, mas ele só não tá contando uma coisa aqui. Que é leveza no trato. E alegria
9: leveza
7: o tempo
9: no
7: todo.
9: Trato?
5: É. A alma, né? Uma alma leve.
7: Isso, uma coisa, cara, que você nunca vai ouvir é eu falar, o Rogério tava bravo naquela hora.
9: Às vezes eu fico.
7: Não, mas você fica assim, até o grau 2.
9: É, mas eu procuro levar na leveza mesmo. E essa coisa de a gente deixar o estresse tomar conta. Ah, isso é uma coisa também. Quando eu fiz 40 anos. Lá se vão 14, até os 40, eu nunca tinha ido me cuidar. Até espiritualmente eu ia, eu fazia reiki, fazia algumas coisas, mas não era uma coisa profunda. Ali com 40, eu fui pela primeira vez num psiquiatra, num psicólogo. Comecei a fazer terapias, comecei a entender que existem muitas coisas que a gente sente que tem tratamento. Sabe? São coisas psicológicas. E que existem profissionais hoje que podem ajudar a gente nessa parada. Então, às vezes, o cara vive estressado, não sabe. Pô, eu vivi estressado, porque eu trabalhava pra caramba, né? E a gente, né, gosta de uma farra. Então, eu dormia mal, comia mal, fazia tudo mal. E queria ficar bem, não dá, cara. Então, você tem que você tem que se cuidar. Você tem que dormir bem, você tem que se alimentar melhor, você quer fazer isso, Você tem que tratar. Se você quer ter um bom condicionamento físico, vá à academia, vá treinar.
5: E ponto, né?
9: Vá fazer. Porque a gente quer a coisa e nunca a coisa não vem, cara. Você tem que se cuidar.
5: E agora?
9: E aí a coisa espiritual também é muito legal. Eu tenho duas pessoas que me ajudam muito nesse sentito. Entendeu? Tem que rezar, tem que ter fé, tem que acreditar. Procurar respirar. Né,
7: cara,
9: tiver estressado.
5: Receita do Flauzino.
7: Anota que o Flauzino não é eterno,
9: não,
7: cara.
9: E eu, até os 40, eu era muito desleixado pra tudo, assim. Depois eu comecei a
7: entrar no prumo mesmo.
9: É, buscar realmente caminhos bons.
7: Ó, o Rogério tava falando de farra. Eu lembrei de uma história. O Jota e NX0 que eu vou ter que contar, mas vamos de áudio.
5: Bora.
4: Oi, Caco. Meu nome é Lucas, então. O que não dá pra adiar mais é a minha transição de carreira. Tipo, eu amo o que eu faço, sou apaixonado pela minha profissão, mas infelizmente minha profissão tá muito desvalorizada e eu não tô mais aguentando fisicamente e nem mentalmente trabalhar com o que eu trabalho, muito embora eu seja apaixonado pelo que eu faço.
7: O que você faz?
4: Então, esse ano eu tenho que começar uma transição de carreira, mesmo que eu continue no que eu faço por amor, mas por menos tempo e trabalhando em outra coisa pra conseguir uma renda legal. E é isso. Falando, sou professor. E eu quero a camisa do Jota Quest. Valeu, galera. Boa noite.
5: Garota. Achei que ia embora sem contar pra gente a profissão, mano.
7: Uma das profissões mais, assim, sagradas.
9: É, mano.
7: Que existem. Das
9: mais importantes. Meu pai e minha mãe. Minha mãe é professora de português e literatura a vida toda. Mamãe faleceu faz 10 anos. Deu aula pro sul de Minas inteirinho. Inclusive pros filhos, pra mim e pros meus irmãos. E meu pai é professor de patologia. Dava aula pra odontologia, medicina, não sei o quê. É dentista também. E muitos tios meus são professores, então nós somos de uma cidade que o produto interno bruto de Alfeiras vem muito.
7: O mercado, né?
9: Vem muito da coisa da educação. E eu fui criado com cheiro de mimeógrafo dentro de casa. Então é uma profissão muito importante. É, semana atrasada, tava rolando uma greve dos professores lá em Belo Horizonte, não sei o quê. E meu filho ficou sem aula, porque os professores estavam em greve. E ele ficou meio assim, fui explicar pra ele, sua mãe, aliás, sua avó, seu avô são professores e tal, isso aqui. E os professores é a profissão que mais tinha que ser bem remunerada. Porque ela está ensinando a gente o que a gente vai levar para a vida.
5: Também, né?
9: Ensinando a gente a ser vida. Dando um complemento que às vezes pai e mãe não dá.
5: Exato.
9: Então, assim, esse povo tinha que ser number one, cara. E a gente vê um descaso absurdo no Brasil com educação, com professor, com não sei o quê, que é, né? É o retrato dessas coisas que a gente tá vendo. Não queria nem entrar nessa seara, porque a gente tá, no meu ponto de vista, a gente tá encaminhando pra uma parada muito estranha, mas enfim, cara, eu sou professor, assim, acima de tudo, a valorização dos professores é uma coisa muitíssimo importante.
5: Ó, antes de ir embora, porque o programa já tá acabando, a gente não falou sobre as 16 faixas de Jota Quest e Tim Maia. Então, teve uma pergunta aqui, Rogério, que eu achei sensacional. Mas a gente não vai responder essa pergunta de um jeito muito simples, não. A gente vai passar por tudo. O ouvinte mandou o seguinte: Rogério, qual foi a música do Tim Maia que você mais gostou de gravar? Porém, a gente vai responder com um game muito louco. Essa ou essa? Caco, pega aí na página, bloco 2, tá vendo aqui, ó?
7: Bloco 2, achei.
5: Então vamos lá, eu vou fazendo, o Caco vai fazendo também conforme você for respondendo, né?
9: Ah, pra ver qual que sobra?
5: Vamos ver qual que sobra. Vamos lá, começando com o Descobridor de Sete Mares ou Gostava Tanto de Você?
9: Nossa, sacanagem. Vou ficar, apesar de ter a negra ali e tal, eu vou ficar com Gostava Tanto de Você, porque o Tim Maia canta lá. E é muito emocionante quando ele canta.
7: Gostava Tanto de Você ou Não Quero Dinheiro? Vixe, essa tá difícil, hein?
9: Gostava Tanto de Você.
5: Nossa Senhora, Gostava Tanto de Você ou Acendo o Farol?
9: Ai, caramba. Gostava Tanto de Você ainda, hein?
5: Ah, meu
7: Deus.
5: Tá
7: difícil. Essa vai ser difícil. Gostava Tanto de Você ou Que Beleza.
9: Ó, Que Beleza.
7: Pegou.
9: Vou ficar de Que Beleza, vai. Que Beleza. Do disco do Racional. É muito boa essa aí. Tem Carlinhos Brown e Garotinho cantando com a gente.
5: Então, peraí. Que Beleza ou Vale Tudo?
9: Que Beleza, hein?
5: Ai, meu Deus do céu. Vai, Caco, crava.
7: Que Beleza ou
4: Sossego.
9: Sossego com Tony Tornado e Lincoln com Tornado. Ficou demais também.
5: Ah,
9: Sossego.
5: Não. Peraí, então, que eu vou só mais uma última, vai. Sossego ou Azul da Cor do Mar?
7: Pega, vai, Rogerinho, vai.
5: Se o
7: mundo inteiro me pudesse ouvir.
5: O quê?
7: Tenho muito pra contar.
9: dizer que aprendi.
5: Beleza, então já que você escolheu azul da cor do mar,
9: azul da cor do
5: eu
9: mar.
5: Te pergunto agora, azul da cor do mar ou acenda o farol?
9: Voltou pra acender o farol?
5: E aí?
9: Não, azul da cor do mar, eu não tinha pulado
5: Jerry,
9: pro...
5: Ah, não, Jerry, poxa, eu queria tocar acenda o farol.
9: Ah, você quer tocar?
5: Farol,
9: ah. Não,

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1: Jota Quest acendo farol, gente. Olha, o disco tá incrível. Hoje eu, o Rogério veio aqui, né? Representando os meninos do Jota Quest pra falar de Jota Quest Tim Maia. São 16 músicas, a galera pode escutar nas plataformas. Todas, mas tem vinil também, não tem?
2: Vai sair o vinil em dezembro, né? O vinilzão do Tim Maia e também o vinil do Jay Quest. Então são o vinil, o primeiro disco, pela primeira vez em vinil, duplo, e o último disco.
1: Que da hora, mano.
2: Também duplo, do Timaião aí. 16 faixas do mestre.
1: Ó, antes de falar da festa, pediram pra você reforçar sobre essa festa, que são os shows,
2: vamos,
1: né?
2: Lá.
1: Duas festas. Vamos com mais um áudio, vamos lá.
2: Vamos.
3: Galera da Mix, aqui é Elis, do Rio de Janeiro. Amo muito ouvir vocês, acompanho todo dia. E o que eu não posso adiar, esse áudio, gente, porque eu preciso falar de Jota Quest, Flauzina, eu amo vocês, vocês fazem parte da minha história, da minha vida.
2: Que legal!
3: Em tantos momentos, tantos que vocês não fazem nem ideia, parece que a cada música vocês estão cantando pra mim.
2: Olha,
3: me inspirando,
2: isso,
3: me dando força, me abraçando quando eu preciso. Obrigada por vocês existirem. E eu quero muito essa camisa do Jota Quest, por favor. Preciso.
2: Valeu. Como é que ela chama?
1: Elissandra.
2: Ô, Elissandra, que mensagem linda. Obrigado demais. Estamos chegando aí no Rio em breve. E quero que você esteja lá com a gente. Tomara que ela ganhe a camiseta.
1: Tomara
2: ela,
1: não, é dela.
2: Ela gosta demais.
1: Atenção,
2: do Jota Quest.
1: Elissandra, vai, vai.
2: Aê!
1: Nossa equipe vai entrar em contato.
2: Elissandra
1: com ela.
2: Elissandra levou a camiseta, um beijo pra você. É engraçado que a galera do Rio de Janeiro fala Mixia.
1: Mixia.
2: E ela falou Jota Quest.
1: Coisa mais linda.
2: Muito
1: essa camiseta
2: bom.
1: Vai chegar pra você. E sabe quem mais levou a camiseta?
2: Obrigado.
1: Lucas Oliveira. Mix também vai entrar em contato com você, equipe.
2: Lucas.
1: Então, parabéns, Lucas Oliveira e Elissandra Paiva. Obrigada por participarem aqui do
2: que
1: programa.
2: Legal.
1: Só que antes de ir embora, vamos falar dessa festa que vai acontecer.
2: Vamos.
1: Né? A festa do Jota, né?
2: Gente, como é que é a história? Primeiro a gente fez o disco ficou pronto,

0: tava ficando pronto, assim, ele não, ele já, ele foi lançado, a gente adiantou o lançamento pra uma semana antes do Rock in Rio, porque o Rock in Rio convidou a gente pra fazer o primeiro show lá, e a gente falou, nossa, cara, sério, caramba, vai fazer um show completamente novo, direto no Rock in Rio, sem testar. Não, porra, é tudo ou nada, vamos lá, o Tim Maia gostaria, ele nunca cantou no Rock in Rio, vamos fazer, não sei o quê. E aí a gente ensaiou pra caramba, lançamos o disco uma semana antes do Rock in Rio, fizemos show lá, Jota Quest toca Tim Maia. Foi a coisa mais linda do mundo, eu fui lá na Mix, depois pra gente bater papo, depois do show, foi incrível e tal. E aí falou, e aí, não vamos fazer? Pô, aí vamos agora, chegou a hora da gente levar essa festa do Tim Maia que a gente fez só no Rock in Rio para os palcos. E aí tiramos da gaveta essa ideia de fazer um baile. É uma festa. Então você vai chegar lá, vai ter o DJ tocando, DJ Grandmaster Ney, tem 50 anos de profissão. Ele foi um cara que tocou black music nos bailes da Chic Show, entre outros lugares. Um cara que sempre difundiu a música black, é nosso amigo de muitos anos. A gente se encontrou, ele teve na festa de lançamento do disco, a audição do disco aqui, falou... Marcenei, vamos abrir os shows? Vamos. Então você vai chegar lá, vai ter um DJ tocando, bola disco rolando, uma galera dançando, não sei o quê. Vai juntando lá pelas tantas, showzão do Jota Quest, toca Tim Maia e também músicas que marcaram a nossa chegada, né? Do primeiro álbum, do segundo álbum e alguns covers que a gente tocava também. Estamos montando esse bailão. E é isso, cara, pra gente se divertir. Vai ter no Rio, dia 12 de dezembro, vai ter em São Paulo, dia 19 de dezembro, aqui em São Paulo, na Surraia, no Rio, lá no. Como é que chama? Caralho, fugiu. No Jockey. Arena Jockey. E os ingressos vão ser vendidos na sexta-feira. E assim, é tudo junto. É uma festa pra gente se divertir, claro. Mas pra gente celebrar a chegada do álbum do Tim Maia. E os 30 anos do nosso primeiro álbum. Fecha tudo aí. Terminar o ano com alto astral. Total. Dançando, macacada reunida. Vamos lá.
1: Vai ser demais. E onde compra esses ingressos?
2: Na bio do Jota deve estar fácil o link, né? Na bio do Jota?
0: Na Ticketmaster.
1: Ticketmaster, então. Rogério, a partir de amanhã?
0: Ticketmaster, sexta-feira, 10 da manhã.
1: Sexta-feira, 10 da manhã, Ticketmaster, bora aí. A macacada reunida com o Jota Quest no Rio, em São Paulo.
0: Segue o baile, é o nome da festa.
1: Segue o baile, então todo mundo junto.
0: E tem essa coisa, segue o baile, tipo...
1: Vambora, né?
0: Vambora, vamos pra frente.
1: Bora viver, vamos comemorar. Rogério, a gente tem que encerrar o programa. Muito obrigado.
0: Obrigado vocês.
1: Sucesso demais pra você.
0: Mix, nossa parceiraça. Obrigado vocês pelo carinho. Vocês são uns queridaços. E a galera toda que mandou mensagem, todo mundo que comentou. E é isso mesmo, galera. Não vamos deixar pra depois o que a gente pode fazer agora. E eu tô falando muito mais de coisas simples de serem feitas do que aquelas coisas... que demandasse grana ou sabe... Não estamos falando disso, estamos falando das coisas pequenas da vida, as coisas bobas. É ligar, pedir desculpa, fazer as pazes com aquele brother que você não. Entendeu? Que você não fala um tempão, por causa de bobagem. Entendeu? É abraçar o filho, abraçar a família, é ficar junto com os amigos mesmo, coisas assim, mais, que estão mais próximas da gente do que a gente imagina.
1: É isso, gente, com essa mensagem do Rogério Flauzino, a gente encerra o programa de hoje, a gente volta amanhã às 18 horas pela Rede Mix de Rádio. E vamos fazer uma foto muito da hora pra galera seguir a gente lá e ver a foto.
0: Bora!
1: Vamos?
2: Só se for agora.
1: Mix Tudo na Mix. Tchau, Rogério.
0: Valeu,
1: tchau,
0: Mix.
1: Tchau, até amanhã.
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6: Mais informações do trânsito, a gente fala agora da Pinheiros. Evite, viu, porque o trânsito complicou no sentido de Interlagos, antes mesmo da Ponte Taiada e vai assim até a Ponte Cidade Universitária. Volta a parar na alça de acesso para a marginal do Rio Tietê, teve uma ocorrência bem ali, gerando mais lentidão. Quem busca o caminho alternativo da Pedro de Moraes, Fonseca Rodrigues e Gastão Midigal encontram o trânsito fluindo bem. 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

0: E o que a gente precisa?
1: Paz!
0: É paz! Que som é esse? Marcelo Falcão com o Chorão Legado no melhor mix do Brasil. E aí, gente boa? Faltam 20 minutos para as 8 da noite. Depois, né? Dessa música que a gente curtiu aqui na Mix, dá vontade de pedir outra, não passa vontade não, porque daqui a pouquinho começa mais uma edição do Pede no Zap. Tá com o celular na mão? O Zap da Mix é o 11 983 408 mil, facinho até de lembrar. Manda uma mensagem de voz dizendo o som que você quer ouvir, mas antes eu preciso saber também o teu nome, de onde você tá ouvindo o melhor mix do Brasil, cidade desse paizão. Você tá recebendo o sinal da Mix, conta pra mim numa mensagem de voz, daqui a pouquinho já começa o programa, já vou separar os áudios, já mandou, tá na fila, se ainda não, marca touca. 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Agora é contigo.
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minutos para as 8 da noite. Gostou, né? E quem não? Já tem lá os seus 40 anos esse som e continua tão atual. R.E.M. Losing My Religion, o melhor mix do Brasil. Já já o programa feito por você, melhor ouvinte desse país. É o ouvinte da Mix. Vai começar mais uma edição do Pede no Zap. Não espera não. Manda o seu pedido.

0: 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Parabéns, Cláudia Pitt, que tem o final do telefone 3599. Cláudia, nossa equipe vai entrar em contato com você. Cuida do presente, porque vão querer tomar de você, porque é muito legal.
1: Boss News.
0: Olha eu, né? Já criando contenda. Você curte ação? Então se liga. A série Velozes e Furiosos ganhou uma data de estreia. O seriado deve estrear nas plataformas em 2028. E nesse mesmo ano, a série vai ganhar um filme novo. Velozes, ou melhor, Velozes e Furiosos ou Z. Dizem que vai ser o último. Tá previsto para chegar aos cinemas também em 2028. 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
2: Bora com mais informações do trânsito. Você é ouvinte Mix FM que circula aqui pela cidade de São Paulo, ainda tem dificuldades, principalmente na 9 de julho no sentido do centro. Da saída do túnel Max Pfeffer até o túnel 9 de julho. Já em vista no caminho alternativo da Avenida Europa, Rua Colômbia. Paciência na Rua Augusta que fica mais carregada, mas vale a pena insistir. 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
0: Dá no ar. O programa feito pelo melhor ouvinte do Brasil. O ouvinte da Mix tem um sarrafo lá em cima, não adianta não. Todos os sons que a gente curtir até as 9 são

0: Então o seu precisa entrar hoje aqui. O Zap da Mix, eu vou falar agora e você já manda uma mensagem de voz. Não esqueça de falar pra mim o teu nome, de onde você tá ouvindo a Mix. Esse som bacana, pode mandar beijo, pode mandar abraço, pode oferecer. Alguém fazendo aniversário hoje? Dá parabéns, você que manda.
1: Meu nome é Shelton. Vocês poderiam tocar a nova do Detonautas, aí, por favor? Obrigado.
0: Valeu, Shelton. O que, que ele fez? 11 983 408 mil.
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1: Zap da Mix, já anota, já manda aqui uma mensagem de voz pedindo teu som. É facinho demais, não paga nada. 11 98340 8000. Um abração pra você, Fabrício, de Belém do Pará. Ó, estamos começando aí no norte do Brasil, certo? Norte e Nordeste. Aí a gente vai descer, porque o Matheus tá ouvindo a Mix em Diamantina, Minas Gerais. Aí a gente vai descer mais um pouco. A Rubi tá em Campinas, interior de São Paulo. E você, por onde? Me conta.
2: Oi, Rádio Mix.
1: Oi.
2: Gostaria de ouvir Deja Vu da Beyoncé.
1: Ó, agora.
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0: viu esse filme, oportunidade, tá? Se não viu, maravilhoso. Quem pediu esse som foi o Sandro, que mora em Porto Alegre.
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0: Quanta gente bacana chegando por aqui. Chega também, se não fez isso ainda, manda uma mensagem de voz. Vou falar o zap da Mix mais uma vez, já anota. É o 11 9 83 40 8000. Essa mensagem de voz, eu quero saber o som que você quer ouvir, tá bom? Pode mandar beijo também. O Douglas tá em Budas Artes, o Gonzaguinha está em Valença, no Piauí. Luiz Cláudio está em Jaú. Segundo Luiz Cláudio, Jaú é a capital nacional do calçado feminino. Mais uma aqui funcionária.
2: Aqui é a Tamires de Diadema. Vim aqui pra pedir a música do Nath Roots. Ó. Beija-flor. Eu amo vocês. Ah. Obrigada por tudo. Tamo junto. Sempre. Beijos.
0: Beijos.
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1: São 8h27 no melhor mix do Brasil. Ana Luísa, do Rio de Janeiro, pediu o som do BTS. O teu som qual é? Me conta no áudio. É, no 11 983 408 mil. Apareça.
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0: Faz o check-in no zap da Mix, só falta você. Não passa vontade, ouça a sua música aqui. É tão legal ouvir o som da Mix, né? Então, manda beijo, manda abraço, oferece 11 983 408 mil. Boa noite.
2: E aí, Rádio Mix?
0: E aí?
2: Aqui é o Isaac, aqui de São Bernardo.
0: E aí, Isaac?
2: Queria pedir pra vocês a música do Link Park.
0: Ó.
2: Valeu, viu?
0: Valeu você.
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0: 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São 8h41, ao som do Drake, Hotline Bling, no melhor mix do Brasil.
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0: O Luciano, mora na zona sul de São Paulo, mandou uma mensagem bem bacana. O Joselito é do Rio de Janeiro, mas tá ouvindo a Mix em Juiz de Fora. E falando em Juiz de Fora, também na sintonia, a família. O André pai e o filho Gabriel. Obrigado, família. Quem tá comigo também é a Marilene, de Londrina, no Paraná. Quanta gente bacana. Não mandou mensagem ainda? É rapidinho, né? Todo dia você manda uma mensagem de voz no WhatsApp. O da Mix é o 11 983 40 8000. Manda um aqui.
2: Boa noite, Mix FM.
0: E aí?
2: Meu nome é Adriano Lima, eu sou aqui de Natal, Rio Grande do Norte. Eu sou motorista de aplicativo.
0: Opa!
2: E queria pedir alguma música do Útil. Boa noite pra vocês e sucesso.
0: Agora!

0: 8 minutos para as 9 da noite. Ó, o Maroon 5 fazendo show pra gente aqui no Pede no Zap. Sunday Morning
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0: Eu vou te falar uma verdade. Quem não tá ouvindo a Mix, tá ouvindo errado, tá? Então chama todo mundo pra cá, pede a tua música. Faz bonito, brilha. 11 983 408 mil. Um abração pro Antônio Roberto, meu xará. Roberto está em Uberaba, Minas Gerais. O Fábio Araújo está em Santo André, Grande ABC, São Paulo. Kim está no bairro do Jaraguá, em São Paulo. E você está por onde? Me conta numa mensagem de voz pedindo uma música.
2: Fala, Rádio Mix. E aí? Aqui é o Jefferson de Diadema. Eu gostaria de ouvir a Vicky, Wake Me Up.
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